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5: Na sequência das recentes interrupções no abastecimento de água verificadas no Conselho de Almada, a Autoridade de Saúde integrou o Gabinete de Crise da Água, assegurando o acompanhamento permanente da situação e a articulação com o SEMAS, Serviços Municipalizados de Água e Saneamento de Almada e restantes entidades competentes. Paralelamente ao controle operacional da qualidade da água realizado pelo SEMAS, o Serviço de Saúde Pública e a Autoridade de Saúde Coordenadora da ULS Almada Seixal reforçaram o plano de vigilância sanitária. Neste sentido, está a ser realizada a monitorização adicional em diversos locais das zonas de abastecimento, incluindo o acompanhamento das novas origens de água integradas no sistema, no âmbito do Programa de Vigilância Sanitária da Água Destinada ao Consumo Humano. Os resultados da monitorização efetuada demonstram que a água distribuída através da rede pública de abastecimento no Conselho de Almada mantém a conformidade com os requisitos legais de qualidade para consumo humano, não tendo sido identificadas situações que representassem risco para a saúde pública, nomeadamente em termos de transmissão de micro-organismos causadores de doença. Os resultados do controle da qualidade da água continuam a ser divulgados regularmente pelos SEMAS de Almada através dos seus canais oficiais. A Autoridade de Saúde continuará a acompanhar a situação de forma permanente, mantendo a monitorização da qualidade da água e adotando todas as medidas consideradas necessárias à proteção da saúde da população. A Autoridade de Saúde emitirá novas comunicações sempre que a evolução da situação o justifique. Neste período de verão, o aumento da população e da atividade turística na Península de Setúbal traduz também numa maior produção de resíduos. Para responder a este desafio, as equipas da Amarsul e dos municípios estão a realizar um esforço adicional com mais pessoas e meios no terreno, reforçando as operações de recolha, limpeza e higienização. Mas este é um esforço que necessita da colaboração de todos. Separar corretamente os resíduos e colocá-los nos equipamentos adequados são gestos essenciais para manter a região mais limpa e sustentável. Neste âmbito, a Amarsul tem em curso um reforço operacional para o verão, com o objetivo de responder ao aumento significativo da produção de resíduos recicláveis associado à época balnear, ao crescimento sazonal da população e ao incremento da atividade económica na Península de Setúbal. Entre as principais ações, destaca-se o reforço das equipas dedicadas à recolha porta a porta de comércio e serviços, fortalecendo a capacidade de resposta junto dos estabelecimentos comerciais durante o período de maior atividade económica e turística. A Amarsul reforçou igualmente as operações de limpeza e retirada dos resíduos que são deixados nas envolventes dos ecopontos com mais equipas dedicadas. Como resultado desta intervenção, foram recolhidas cerca de 16 toneladas de papel e cartão nos meses de junho e julho, correspondendo a 50% do total de resíduos recolhidos em ações dedicadas às envolventes dos contentores. A lavagem dos ecopontos constitui outra das prioridades definidas para este período. Para o efeito, encontram-se em operação mais equipas de lavagem dos equipamentos

adequados e não depositem materiais nas envolventes dos ecopontos. Uma região mais limpa começa nos gestos de cada um e cada gesto conta. Os elementos rochosos presentes nas redes dinâmicas junto do túnel da Praia da Figueirinha em Setúbal já começaram a ser removidos numa operação que tem uma duração prevista até ao final de agosto. Após a retirada dos elementos rochosos que se soltaram devido ao mau tempo registado no início do ano e ficaram presos nas redes dinâmicas, a Câmara Municipal de Setúbal tem a intenção de utilizar o troço da rua Sírio da Arrábida entre a rotunda da Figueirinha e o túnel, continua encerrado ao trânsito como zona de estacionamento para motos e para veículos dos concessionários. 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
4: Já foram divulgados os dados do programa LVT Mais Cultura, cujo apoio tem crescido a cada edição. Em apenas 2 anos e 3 edições, o programa LVT Mais Cultura ultrapassou 1 milhão de euros de apoio e chegou a 222 associações culturais de toda a região de Lisboa e Val do Tejo. Promovido pela CCDR-LVT desde 2024, o programa tem reforçado de forma continuada o investimento na cultura de proximidade, aumentando a dotação e o número de entidades apoiadas em cada edição. O programa começou em 2024 com uma dotação de 300 mil euros e 62 associações culturais apoiadas. Em 2025, o investimento aumentou para 375 mil euros e chegou a 78 associações. Na edição de 2026, a dotação atinge 400 mil euros e são apoiadas 82 entidades. Face à primeira edição, são mais de 100 mil euros e mais 20 apoios. Em 2026, foram submetidas 190 candidaturas, mais 15 do que em 2025, num montante total solicitado de 710 mil euros, um aumento de 14,9%. Das propostas apresentadas, 151 foram admitidas, mais 15,3% do que no ano anterior. As 82 entidades apoiadas distribuem-se por todas as NUTs 3 da região, Grande Lisboa com 29, Oeste com 21, Médio Tejo com 13, Península de Setúbal com 12 e Lesíria do Tejo com 7. No total, os apoios abrangem 25 dos 52 municípios de Lisboa e Val do Tejo. O Oeste registrou um crescimento de 16 para 21 projetos apoiados e o Médio Tejo passou de 11 para 13. Os resultados confirmam a capacidade do programa para chegar a contextos territoriais distintos, mantendo-se o objetivo de alargar progressivamente a cobertura a mais municípios. Criado para dar resposta a entidades que nem sempre encontram lugar nos grandes instrumentos de financiamento, o programa reconhece o papel das associações, bandas filarmónicas, grupos de teatro, escolas de música e organizações dedicadas ao património na criação de públicos, na transmissão de memórias e no reforço do sentimento de pertença. A implementação de uma plataforma metropolitana de gestão urbana, criada no âmbito do projeto AML, Região Inteligente, será previsivelmente uma realidade no final do mês de agosto. Após um vasto conjunto de ações de formação que decorreram durante 3 semanas, a área metropolitana de Lisboa e as equipas técnicas que estão a desenvolver a plataforma juntaram-se na sede da AML num workshop com cerca de 50 técnicos e dirigentes municipais. O workshop, que decorreu no passado dia 24 de julho, serviu para recolher contributos finais dos municípios e esclarecer dúvidas sobre este novo instrumento, que brevemente estará ao serviço dos municípios da região. No âmbito do projeto estão também a ser desenvolvidas 10 aplicações para as seguintes áreas: gestão da habitação pública, gestão de ocorrências, cultura metropolitana, apoio à qualidade de vida dos idosos, monitorização de cheias e inundações, gestão da água, águas residuais e resíduos, estacionamento e monitorização da subida do nível do mar. Paralelamente ao desenvolvimento destas plataformas, encontram-se a decorrer trabalhos de integração de várias componentes de outros fornecedores, tais como a integração de dados de plataformas de habitação, ocorrências, cultura, resíduos e estacionamento. A Transportes Metropolitanos de Lisboa acaba de apresentar a plataforma Go, uma ferramenta tecnológica desenvolvida internamente para apoiar o planeamento, a gestão operacional e a monitorização dos transportes públicos. Assente nos princípios da transparência, colaboração e interoperabilidade, o Go foi concebido

0: dada de informação sobre percursos, horários, títulos de transporte e procura e apoio à melhoria contínua do serviço prestado aos passageiros. Através da uniformização da informação e da centralização de dados, o GO permite aumentar a eficiência operacional, reduzir redundâncias, acelerar processos de decisão e melhorar a qualidade do serviço prestado aos cidadãos. Permitiu igualmente criar uma base tecnológica comum para toda a rede de transporte da área metropolitana de Lisboa. É graças a esta infraestrutura que a aplicação Navegante disponibiliza hoje, numa única aplicação, informação em tempo real de todos os operadores da região, proporcionando uma experiência mais simples, integrada e fiável aos passageiros. O GO resulta do investimento da TML na capacitação das suas equipas técnicas e da estreita colaboração entre especialistas em tecnologia, equipas de gestão operacional e operadores de transporte.
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4: A Câmara Municipal do Seixal tem abertas até ao dia 18 de agosto as candidaturas ao Programa de Renda Acessível. O período de candidaturas teve início no passado dia 20 de julho, devendo estas ser submetidas exclusivamente através dos serviços online da autarquia, mediante o preenchimento do formulário eletrónico e a apresentação dos documentos instrutórios exigidos, conforme definido no respectivo regulamento e aviso de abertura. Estão a concurso 12 habitações, das quais 8 localizadas na freguesia de Corroios e 4 na freguesia de Amora. Na Avenida Valdemilhaços, em Corroios, encontram-se disponíveis 7 habitações de tipologia T3 e uma de tipologia T2. Já na Rua Camilo Peçanha, na Amora, estão a concurso 3 habitações de tipologia T3 e uma de tipologia T2. Após a submissão da candidatura, os serviços municipais procederão à análise do requerimento e da documentação apresentada. Concluída esta fase, será atribuído o número de candidatura e todos os candidatos serão devidamente notificados acerca da respectiva situação processual. O sorteio público das 12 habitações terá lugar no dia 28 de agosto, às 7 da tarde, no átrio dos serviços centrais da Câmara Municipal do Seixal. Até 23 de agosto, o universo e o simbolismo associado aos caminhos de Santiago está em destaque na Igreja de Santiago, no Castelo de Palmela. Bom Caminho, da autoria de António José Madureira Paes, e Imaginária de Santiago, de Arlindo Parra, são as duas exposições patentes ao público, inauguradas no passado dia 25 de julho, no âmbito das comemorações do Dia de Santiago. Através de um conjunto de obras em aguarela, António José Madureira Paes apresenta Senta-nos o seu olhar e a sua experiência pessoal no percurso de algumas etapas do caminho até Santiago de Compostela. Colecionador de estatuária do Apóstolo Santiago, Arlindo Parra apresenta-nos algumas peças da sua coleção privada, composta por diferentes representações artísticas de Santiago, criadas por artesãos nacionais e internacionais, a partir de materiais diversos como madeira, barro, palha, vidro, porcelana e estanho. Em Palmela, as comemorações do Dia de Santiago assentam na importância que a Ordem de Santiago teve na história de Palmela, bem como no crescente interesse que o tema dos Caminhos de Santiago tem vindo a despertar, tanto no território como a nível nacional. Sobre o Caminho de Santiago, variante da Península de Setúbal, o traçado do caminho já se encontra fechado e aprovado pelos parceiros, municípios envolvidos e ERTRL e a ERTAL, estando a ser ultimada a celebração de um protocolo que permitirá avançar com a candidatura da sinalética pela ERTRL enquanto entidade gestora do caminho ao turismo de Portugal. O concurso de fotografia Olhar sobre a Arrábida Biosfera convida fotógrafos amadores e profissionais a captarem a riqueza natural, paisagística, cultural e humana do território Arrábida, reconhecido pela Unesco como Reserva da Biosfera.

vida, geodiversidade, património histórico e cultural, comunidades, tradições, saberes, sustentabilidade, ciência e educação, sendo atribuídos prémios de 500, 300 e 200 euros, além de um prémio do público. Com esta iniciativa, a AMRS pretende promover o conhecimento e a valorização da Arrábida Biosfera, sensibilizando para a conservação da natureza, do património e para os princípios do desenvolvimento sustentável. Pode consultar as normas de participação em amrs.arrábida.pt. 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

nova vida ao espaço público. É o caso do mural A Conserveira da Praça, pintado em 2024 por João Cruz, que pode ser apreciado em frente ao mercado municipal. Atualmente, o artista sesimbrense está a dar vida a pessoas e expressões típicas que fazem parte da história de Sesimbra. A primeira obra nasceu junto à Fortaleza de Santiago e retrata o tio Aníbal Pinto, de 94 anos. No total, o projeto inclui 11 novas pinturas e a reabilitação de outras 9 caixas de eletricidade. Dinamizada pela Câmara Municipal de Sesimbra desde 2014, a Arte na Rua tem trazido a Sesimbra alguns dos melhores artistas de arte de rua do país e dado espaço a artistas locais para mostrarem o seu talento, dando outro encanto à paisagem urbana da vila. Obras que pode conhecer melhor através deste roteiro, que é o último, no dia 18 de agosto, às 10 da manhã, e para o qual pode fazer a sua inscrição pelo 21-228-8540 ou turismo@cm-sesimbra.pt. No dia 19, quarta-feira às 10 da noite, a artista Nancy Vieira atua na Fortaleza de Santiago, em Sesimbra. Nancy Vieira é reconhecida pela forma singular como interpreta, reinventa o património musical de Cabo Verde. No seu mais recente álbum, intitulado Gente, de 2024, a artista cruza mornas, coladeiras, funanás e outras influências musicais, criando um encontro entre a tradição cabo-verdiana e diferentes sonoridades do mundo. Produzido pela própria Nancy Vieira, Amélia Mugi e José Martins, o disco reflete uma celebração da diversidade, do diálogo entre culturas e da riqueza dos encontros musicais. Ao vivo, acompanhada pela sua banda, Nancy Vieira apresentou um concerto onde a força da sua voz e a profundidade das suas interpretações revelam uma música feita de memórias, histórias e emoções, mantendo viva a essência de Cabo Verde enquanto a explora novos caminhos artísticos. É um concerto para ver na próxima quarta-feira, dia 19, às 10 da noite, na Fortaleza de Santiago, com entrada livre. E até ao dia 29 de agosto, a Sala de Leitura Piso 1, na Biblioteca Municipal de Sesimbra, apresenta a mostra bibliográfica Centenário Goscinny, a nona arte na biblioteca. René Goscinny foi um dos maiores argumentistas e editores de banda desenhada da história, co-criador de Asterix, uma das séries de BD mais populares e influentes do mundo. O ano de 2026 marca o centenário do seu nascimento. Em agosto, o autor do mês da Biblioteca Municipal de Sesimbra é Aquilino Ribeiro, cuja mostra bibliográfica está a patente na Sala de Leitura Piso 1, na Biblioteca Municipal de Sesimbra. Aquilino Ribeiro, escritor português, ativista político antimonárquico e antiditadura, nasceu no final do século XIX, em 1885, no concelho de Sernancelho. É considerado por muitos como um dos romancistas mais produtivos da primeira metade do século XX. A sua obra literária é vasta, vai do romance ao conto, à novela, aos estudos etnográfico e histórico, passando pela biografia, a literatura infantil e o jornalismo polémico. Em setembro de 2007, por votação unânime da Assembleia da República, os seus restos mortais foram trasladados para o Panteão Nacional. 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
6: No próximo dia 22, a Sociedade Portuguesa para o Estudo das Aves e a Câmara Municipal de Sesimbra promovem a visita guiada Uma Aventura ao Luar na Lagoa Pequena, no espaço interpretativo da Lagoa Pequena. Quando o sol se põe e a Lagoa Pequena se silencia, começa um novo capítulo na vida selvagem. Nesta visita guiada ao luar, tenta-se observar alguns dos seus habitantes mais discretos, como corujas e lontras, e descobrir os segredos que a noite revela. Uma experiência única para quem quer viver a natureza de forma diferente, entre sombras, sons e surpresas, para amantes da natureza, famílias e observadores de aves. As inscrições decorrem até ao dia 21 e há limite entre 8 e 15 participantes. Pode saber mais informações em sesimbra.pt. Na Avenida 25 de Abril, em Sesimbra, está patente a mostra Oficinas de Mar nas margens do Império Romano. Esta exposição dá a conhecer a presença romana em Sesimbra a partir de uma das suas ligações mais antigas e importantes, o mar. Entre vestígios arqueológicos, ânforas, tanques de salga e outros artefactos encontrados na vila, revela-se uma paisagem costeira marcada pela pesca, pela produção de preparados de peixe e circulação de produtos. Um convite para descobrir como há cerca de 2000 anos, o Mar de Sesimbra já era espaço de trabalho, contacto e ligação ao Império Romano. E a partir do dia 29 de agosto, pode visitar no Grêmio, em Sesimbra, a exposição Red Eyes, de Vizi Pozzi. É a sua primeira exposição a solo e é também um regresso a Sesimbra, o lugar onde Vizi Pozzi sonhou mais alto do que o possível e de onde partiu para descobrir o mundo com os olhos abertos. O autor está agora de volta a Sesimbra com fragmentos dessa viagem, fotografias analógicas, imprevisíveis, únicas, que só se revelaram no fim do processo. As imagens ocupam o espaço em diferentes formatos, como faixas de uma playlist. Cada uma tem o seu peso, mas só quando vistas em conjunto revelam a cadência da história. A inauguração oficial está marcada para o dia 4 de setembro. E no dia 22 de agosto, às 11 da manhã, a Sala Polivalente da Biblioteca Municipal de Sesimbra recebe a iniciativa Sesimbra e as Histórias por Contar pela Associação Museu das Emoções. Uma sessão de contos que procura promover experiências significativas que cruzam leitura, emoção e expressão simbólica, reforçando o papel da biblioteca como espaço de encontro, escuta e desenvolvimento humano. Uma ação direcionada a crianças, acompanhadas por um adulto. E no âmbito das comemorações dos 40 anos da Bandeira Azul, realiza-se no dia 23 de agosto, domingo, a Ecocaminhada Chã dos Navegantes, que promove o contacto com a natureza e a descoberta da riqueza ambiental do território de Sesimbra. Um percurso pedestre interpretativo, que é também uma oportunidade para observar a biodiversidade, compreender a relação entre o homem e o meio natural e aprender a valorizar e proteger os recursos que nos rodeiam. Sempre acompanhados por um guia, os participantes exploram paisagens de cortar a respiração, sem alterar o equilíbrio ecológico necessário à conservação dos espaços. Tem início às 9h30 da manhã e pode fazer a sua inscrição pelos contactos 21-228-8540 ou turismo@cm-sesimbra.pt. E no dia 20 de agosto há Museu em Família, Mãozinhas à Obra, às 10 da manhã, no Centro Cultural Costeiro, em Sesimbra. Inserida no programa Maré Cheia, esta oficina para os mais pequenos propõe a descoberta das tradições da celebração dos santos populares através das artes plásticas. As inscrições podem ser efetuadas pelo e-mail servicoeducativo.museu@cm-sesimbra.pt.
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3: 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Sofia Mendes.
4: A pintura a óleo Santiago aos Muros vai voltar a estar em exposição na Fortaleza de Santiago, em Sesimbra. O contrato de comodato que possibilita a cedência da obra a título gratuito e por empréstimo ao município de Sesimbra foi já assinado pelo presidente da Câmara Municipal de Sesimbra, Francisco Jesus, e pelo segundo comandante-geral da GNR, tenente-general Paulo Silvério. A emblemática pintura data da segunda metade do século XVII e é provavelmente contemporânea da edificação da Fortaleza, onde esteve até 1982. Nesse ano foi retirada para restauro e passou a estar no quartel dos Barbadinhos, em Santa Apolónia, à guarda da GNR. Este acordo garante o regresso do quadro ao seu lugar de origem, concretizando-se um desejo antigo da comunidade e reconhece o profundo significado histórico, cultural e afetivo da obra para a população de Sesimbra, em particular para a freguesia de Santiago. Na assinatura do contrato de comodato, Francisco Jesus salientou a importância do regresso da pintura a Sesimbra e sublinhou a cooperação institucional entre as partes num processo longo, sensível e complexo, destacando que o regresso da pintura Santiago aos Muros à Fortaleza de Santiago é um ato muito importante para a vila de Sesimbra, para a comunidade sesimbrense e para a freguesia de Santiago. O autarca garantiu ainda que o quadro será devidamente conservado e terá um papel preponderante na vida coletiva do município. O tenente-general Paulo Silvério destacou o reforço dos laços de cooperação institucional entre as duas entidades e realçou a importância desta pintura que transcende as próprias instituições e pertence, acima de tudo, à história e à memória coletiva da sociedade portuguesa em geral e da comunidade sesimbrense em especial. As candidaturas para o Gabinete de Incubadora Física número 2 no CAES, Centro de Apoio à Incubação de Empresas de Sesimbra, situado em Santana, estão abertas até 26 de agosto. O espaço destina-se a empresas do concelho, constituídas há menos de 2 anos ou que estejam em processo de constituição legal. A prioridade é dada a projetos inovadores, pequenos negócios que estejam a dar os primeiros passos, jovens qualificados e empresas nas áreas da inovação, turismo, design, ambiente, arquitetura, tecnologias e artes. O CAES é composto por 6 gabinetes individuais, uma incubadora criativa, sala de formação, sala de reuniões, cozinha, estacionamento e zona de lazer exterior com rede Wi-Fi. As candidaturas devem ser formalizadas através do preenchimento e entrega de formulário próprio disponível em sesimbra.pt. Para mais informações ou esclarecimentos adicionais, os interessados podem dirigir-se às instalações da Divisão de Empreendedorismo na Avenida João Paulo II, número 6, em Santana, ou contactar pelo telefone 210108443 ou pelo e-mail caes@cm-sesimbra.pt. 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
4: O município de Setúbal foi selecionado para ser uma das entidades promotoras do Youth Climate Action Fund, iniciativa que apoia 300 cidades do mundo na implementação de projetos de ação climática liderados por jovens. A iniciativa, que em Portugal está apenas a ser desenvolvida nas cidades de Setúbal, Mafra e Lousada, é promovida pela Bloomberg Philanthropies, em parceria com a Bloomberg Center for Public Innovation da Johns Hopkins University. Na qualidade de promotora, a Câmara Municipal de Setúbal vai convidar organizações lideradas por jovens ou que trabalham em prol da juventude, bem como escolas, museus e outras instituições educativas, a apresentar projetos desenvolvidos por pelo menos dois jovens com idades compreendidas entre os 15 e os 24 anos. As candidaturas selecionadas beneficiarão de subsídios com valores entre os 1.000 a 5 mil euros para desenvolver iniciativas que contribuam para uma cidade mais sustentável, resiliente e participativa, valorizando a criatividade, a inovação e a participação ativa da juventude. Os projetos devem estar alinhados com o Plano Municipal de Ação Climática de Setúbal, com prioridade para as áreas da educação ambiental, mobilidade sustentável e economia circular. Mais informações sobre o período de candidaturas e respectivo regulamento serão divulgadas oportunamente nas redes sociais do município de Setúbal. O edifício da Escola Superior de Educação venceu na categoria Século XXI a final regional do concurso Novas Sete Maravilhas de Portugal. O edifício da Escola Superior de Educação do Instituto Politécnico de Setúbal, da autoria do arquiteto Cisa Vieira, concorreu na categoria Século XXI na final da região da Grande Lisboa, juntamente com o campus sede EDP e com a estação de Lisboa Oriente. A concurso nesta final regional esteve também o Convento de Jesus na categoria Religião, juntamente com o Mosteiro de São Vicente de Fora e a Sé de Lisboa, que venceu, avançando juntamente com o edifício da Escola Superior de Educação para a meia-final nacional, a realizar no dia 5 de setembro. E até 23 de agosto, o universo e o simbolismo associado aos caminhos de Santiago está em destaque na Igreja de Santiago, no Castelo de Palmela. Bom Caminho, da autoria de António José Madureira Pais, e Imaginária de Santiago, de Arlindo Parra, são as duas exposições patentes ao público inauguradas no passado dia 25 de julho, no âmbito das comemorações do Dia de Santiago. Através de um conjunto de obras em aguarela, António José Madureira Pais apresenta-nos o seu olhar e a sua experiência pessoal no percurso de algumas etapas do caminho até Santiago de Compostela. Colecionador de estatuária do apóstolo Santiago, Arlindo Parra apresenta-nos algumas peças da sua coleção privada, composta por diferentes representações artísticas de Santiago, criadas por artesãos nacionais e internacionais, a partir de materiais diversos como madeira, barro, palha, vidro, porcelana e estanho. Em Palmela, as comemorações do Dia de Santiago assentou na importância que a Ordem de Santiago teve na história de Palmela, bem como no crescente interesse que o tema dos Caminhos de Santiago tem vindo a despertar tanto no território como a nível nacional. Sobre o Caminho de Santiago, variante da Península de Setúbal, o traçado do caminho já se encontra fechado e aprovado pelos parceiros, municípios envolvidos e ERTRL e também a ERTAL, estando a ser ultimada a celebração de um protocolo que permitirá avançar com a candidatura da Sinalética pela ERTRL enquanto entidade gestora do Caminho ao Turismo de Portugal. E o concurso de fotografia Olhares sobre a Arrábida Biosfera convida fotógrafos amadores e profissionais a captarem a riqueza natural, paisagística, cultural e humana do território Arrábida, reconhecido pela Unesco como Reserva da Biosfera. As candidaturas para o concurso, promovido pela Associação de Municípios da Região de Setúbal, enquanto entidade gestora da Arrábida Biosfera, decorrem até 13 de setembro e devem ter por objeto fotografias captadas na Arrábida Biosfera após 1 de janeiro de 2025. Estão em concurso 5 categorias: biodiversidade, fauna e flora, paisagens da Arrábida, geodiversidade, património histórico e cultural, comunidades, tradições, saberes, sustentabilidade, ciência e educação, sendo atribuídos prémios de 500, 300 e 200 euros, além de um prémio do público. Com esta iniciativa, a AMRS pretende promover o conhecimento e a valorização da Arrábida Biosfera, sensibilizando para a conservação da natureza, do património e para os princípios do desenvolvimento sustentável. Pode consultar as normas de participação no site amrs.arrábida.pt. Sim.

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5: No dia 22 de agosto realiza-se mais uma edição do Café Memória de Sesimbra, entre as 10 da manhã e o meio-dia, nas instalações da Junta de Freguesia da Quinta do Conde. O Café Memória de Sesimbra é destinado a pessoas com problemas de memória e demência, seus cuidadores, familiares e amigos. Cores que contam histórias é o tema da sessão de agosto. Também no sábado, dia 22, o projeto local Três Hombres Blues Band atuam no Grêmio, em Sesimbra, a partir das 10 da noite. Os Três Hombres Blues Band são uma banda que nasceu do amor pelo blues de três amigos que, no final de 2023, depois de verificarem que não havia nenhum projeto deste género na vila de Sesimbra, decidiram avançar com a ideia. Vão atuar no Grêmio no dia 22, a partir das 10 da noite. E nos dias 21 e 22 de agosto, realiza-se uma sessão dupla do Teatro Cómico de Rua Welcome and Sorry às 7 da tarde na Igreja da Lagoa de Albufeira e no Parque da Vila na Quinta do Conde. Abre-se o pano, To Be or Not To Be, até aqui tudo bem. Dois amantes do teatro irão representar Hamlet com total fidelidade ao original. Ter de desempenhar o trabalho de uma dúzia de artistas e técnicos, representá-lo na língua de Shakespeare e não ter talento nem habilidades não será impedimento. Ou será? Se William ressuscitasse, talvez não ficasse orgulhoso, mas pelo menos daria umas boas gargalhadas. Welcome and Sorry é um espetáculo de teatro de rua que dá visibilidade ao universo teatral através da paródia dos grandes clássicos, e dos estereótipos que os rodeiam. Uma comédia gestual em estilo clown para todos os públicos e que pode ver às 7 da tarde, no dia 21, na Igreja da Lagoa de Albufeira e no dia 22, no Parque da Vila, na Quinta do Conde. A edição 2026 da Festa em Honra de Nossa Senhora del Carmen, uma das tradições religiosas do Conselho de Sesimbra, vai realizar-se entre os dias 21 e 23 de agosto, na aldeia das Pedreiras. Três dias que juntam fé e tradição, convívio, animação, música ao vivo e muitos comes e bebes. Para além das celebrações religiosas que acontecem na sexta-feira e no domingo e que revelam a fé inabalável da população em manter viva esta tradição secular, destaque para o programa musical nas três noites, onde não vai faltar muita animação. A abertura oficial da festa de 2026 está marcada para as 7 da tarde de sexta-feira, dia 21, com missa e procissão de velas, às 8h30 no recinto da festa, nas Pedreiras. Depois arrancam a música e o baile, às 10 da noite, com Fátima Dias, seguido do espetáculo com o grupo Só Mamonas, tributo a Mamonas Assassinas, às 11 da noite, e depois a continuação do baile pela noite dentro. No sábado, há sunset às 7 da tarde, com os moleques do samba e às 9 da noite um DJ set com Rodrigo DJ. Mais tarde, às 10h30 da noite, sobem ao palco os Descendentes e à meia-noite, novamente um DJ set com Rodrigo DJ. No domingo, o dia mais preenchido com a celebração religiosa, começa às 9 da manhã com a alvorada, seguida de um lanche para a população e convidados. As comemorações religiosas iniciam às 10 da manhã com a procissão desde o recinto das festas nas Pedreiras até ao Palácio del Carmen, na Rábida, ao meio-dia e meia à missa na Capela do Palácio e a entrega da bandeira e depois o almoço convívio. Às 8 da noite, as comemorações regressam ao recinto das festas nas Pedreiras com a música de Júlio Panão às 8h30, João Claro e Bem-vinda Costa às 10 da noite e depois a continuação do baile a partir das 11h30 e até ao encerramento. Novamente, vários estilos sonoros a marcar presença na edição deste ano da Festa em Honra de Nossa Senhora del Carmen, com cartaz diversificado e direcionado a todas as faixas etárias. A entrada é livre dias 21, 22 e 23 de agosto. E a Feira do Livro continua na Praça da Califórnia até ao dia 23 de agosto, na 21ª edição, com um programa diversificado, pensado para atrair e envolver públicos de todas as idades. Com uma oferta variada e preços apelativos, a Feira do Livro de Sesimbra é uma excelente oportunidade para os leitores se deixarem perder entre páginas de diferentes géneros, da literatura infantil-juvenil à ficção, da poesia ao ensaio e à história, e adquirirem os livros que mais desejam, enriquecendo a sua biblioteca pessoal. 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Na Feira do Livro pode passear pelo espaço, descobrir novos autores, conseguir aquele autógrafo especial e aproveitar os descontos exclusivos de feira. Está aberta até ao dia 23 de agosto, todos os dias entre a 1 da tarde e a meia-noite. Pode consultar o programa em sesimbra.pt.

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piano Marwan Mahoul escreveu: para escrever um poema que não seja político, devo escutar os pássaros. Mas para escutar os pássaros, é preciso que cesse o bombardeamento.

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4: A edição 2026 da Festa em Honra de Nossa Senhora del Carmen, uma das tradições religiosas do Conselho de Sesimbra, vai realizar-se entre os dias 21 e 23 de agosto na aldeia das Pedreiras. Três dias que juntam fé e tradição, convívio, animação, música ao vivo e muitos comes e bebes. Para além das celebrações religiosas que acontecem na sexta-feira e no domingo e que revelam a fé inabalável da população em manter viva esta tradição secular, destaque para o programa musical nas três noites, onde não vai faltar muita animação. A abertura oficial da festa de 2026 está marcada para as 7 da tarde de sexta-feira, dia 21, com a missa e procissão de velas às 8h30 da noite, no recinto da festa, nas Pedreiras. Depois arrancam a música e o baile às 10 da noite com Fátima Dias, seguido do espetáculo com o grupo Só Mamonas, tributo a Mamonas Assassinas, às 11 da noite, e depois a continuação do baile pela noite dentro. No sábado, dia 22, há Sunset às 7 da tarde com os Moleques do Samba e às 9 da noite um DJ set com Rodrigo DJ. Mais tarde, às 10h30 da noite, sobem ao palco os Descendentes e à meia-noite, novamente, um DJ set com Rodrigo DJ. No domingo, dia 23, o dia mais preenchido com a celebração religiosa, começa às 9 da manhã com a alvorada, seguida de um lanche para a população e convidados. As comemorações religiosas iniciam às 10 da manhã, com a procissão desde o recinto das festas nas Pedreiras até ao Palácio del Carmen, na Arrábida. Ao meio-dia e meia, há missa na Capela do Palácio e a entrega da bandeira e depois o almoço convívio. Às 8 da noite, as comemorações regressam ao recinto das festas nas Pedreiras, com a música de Júlio Panão às 8h30 da noite, João Claro e Bem-vinda Costa às 10 da noite e depois a continuação do baile a partir das 11h30 da noite e até ao encerramento. Novamente, vários estilos sonoros a marcar presença na edição deste ano da Festa em Honra de Nossa Senhora del Carmen, de 21 a 23 de agosto, com um cartaz diversificado e direcionado a todas as faixas etárias. A entrada é livre. E no dia 22 realiza-se mais uma edição do Café Memória de Sesimbra, entre as 10 da manhã e o meio-dia, nas instalações da Junta de Freguesia da Quinta do Conde. O Café Memória de Sesimbra é destinado a pessoas com problemas de memória e demência, seus cuidadores, familiares e amigos. Cores que contam histórias é o tema da sessão de agosto. No sábado, dia 22, o projeto local Três Hombres Blues Band atua no Grêmio, em Sesimbra, a partir das 22 horas. Os Três Hombres Blues Band são uma banda que nasceu do amor pelo blues de três amigos que, no final de 2023, depois de verificarem que não havia nenhum projeto deste género na vila de Sesimbra, decidiram avançar com a ideia. Atuam no Grêmio no dia 22 de agosto, a partir das 10 da noite. E nos dias 21 e 22 realiza-se uma sessão dupla do Teatro Cómico de Rua Welcome and Sorry, às 7 da tarde na Igreja da Lagoa de Albufeira e no Parque da Vila, na Quinta do Conde. Abre-se o pano To Be or Not To Be. Até aqui tudo bem. Dois amantes do teatro irão representar Hamlet com total fidelidade ao original. Ter de desempenhar o trabalho de uma dúzia de artistas e técnicos, representá-lo na língua de Shakespeare e não ter talento nem habilidades não será impedimento. Ou será? Se William ressuscitasse, talvez não ficasse orgulhoso, mas pelo menos daria umas boas gargalhadas. Welcome and Sorry é um espetáculo de teatro de rua que dá visibilidade ao universo teatral através da paródia dos grandes clássicos e dos estereótipos que os rodeiam. Uma comédia gestual em estilo clown para todos os públicos e que pode ver às 7 da tarde no dia 21 de agosto na Igreja da Lagoa de Albufeira e também às 7 da tarde no dia 22 de agosto no Parque da Vila, na Quinta do Conde.
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5: No dia 22 de agosto, a Sociedade Portuguesa para o Estudo das Aves e a Câmara Municipal de Sesimbra promovem a visita guiada a uma aventura ao luar na Lagoa Pequena, no espaço interpretativo da Lagoa Pequena. Quando o sol se põe e a Lagoa Pequena se silencia, começa um novo capítulo na vida selvagem. Nesta visita guiada ao luar, tenta-se observar alguns dos seus habitantes mais discretos, como corujas e lontras, e descobrir os segredos que a noite revela. Uma experiência única para quem quer viver a natureza de forma diferente, entre sombras, sons e surpresas, para amantes da natureza, famílias e observadores de aves. As inscrições decorrem até dia 21 e há limite entre 8 e 15 participantes. Pode obter mais informações em sesimbra.pt. E na Avenida 25 de Abril, em Sesimbra, está patente a mostra Oficinas de Mar nas margens do Império Romano. Esta exposição dá a conhecer a presença romana em Sesimbra, a partir de uma das suas ligações mais antigas e importantes, o mar. Entre vestígios arqueológicos, ânforas, tanques de salga e outros artefactos encontrados na vila, revela-se uma paisagem costeira marcada pela pesca, pela produção de preparados de peixe e circulação de produtos. Um convite para descobrir como há cerca de 2000 anos, o Mar de Sesimbra já era espaço de trabalho, contacto e ligação ao Império Romano. No dia 22 de agosto, às 11 da manhã, a Sala Polivalente da Biblioteca Municipal de Sesimbra recebe a iniciativa Sesimbra e as Histórias por Contar pela Associação Museu das Emoções. Uma sessão de contos que procura promover experiências significativas que cruzam leitura, emoção e expressão simbólica, reforçando o papel da biblioteca como espaço de encontro, escuta e desenvolvimento humano. É uma ação direcionada a crianças acompanhadas por um adulto. E no âmbito das comemorações dos 40 anos da Bandeira Azul, realiza-se no dia 23 de agosto, domingo, a Eco-Caminhada Chan dos Navegantes, que promove o contacto com a natureza e a descoberta da riqueza ambiental do território de Sesimbra. Um percurso pedestre e interpretativo, que é também uma oportunidade para observar a biodiversidade, compreender a relação entre o homem e o meio natural e aprender a valorizar e proteger os recursos que nos rodeiam. Sempre acompanhados por um guia, os participantes exploram paisagens de cortar a respiração, sem alterar o equilíbrio ecológico necessário à conservação dos espaços. Tem início às 9h30 da manhã e pode fazer a sua inscrição pelos contactos 21-228-8540 ou turismo@cm-sesimbra.pt.
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5: O Governo divulgou os dados provisórios da evolução da sinistralidade rodoviária referente ao primeiro semestre deste ano, consolidados pela Autoridade Nacional de Segurança Rodoviária. De janeiro a junho foram registados 17.941 acidentes com vítimas, dos quais resultaram 225 vítimas mortais, 1.371 feridos graves e 20.724 feridos leves. Face ao período homólogo de 2025, registaram-se mais 23 vítimas mortais e mais 89 feridos graves. Já na frequência de acidentes com vítimas e feridos leves, o saldo fixou-se em reduções de 0,7% e 2,1%, respectivamente. As zonas urbanas são as que concentram a maioria dos acidentes, 63,9%. Estes concentraram 32,9% das vítimas mortais e 47,1% dos feridos graves. Nos atropelamentos, observou-se um agravamento da mortalidade, com aumento de 121%. 1,4% nas vítimas mortais, passando de 14 para 31, e um aumento de 2,8% nos feridos graves, apesar da redução nos acidentes, menos 3%, e nos feridos leves, menos 2,8%. Nas estradas nacionais, ocorreram 18,4% dos acidentes, com 28% das vítimas mortais. Nas autoestradas, registaram-se 6,3% dos acidentes, com 11,1% das vítimas mortais. Para inverter a subida da mortalidade e do número de feridos graves nas estradas portuguesas, o Ministério da Administração Interna, em conjunto com a GNR, a PSP e a Autoridade Nacional da Segurança Rodoviária, está e vai continuar a implementar um conjunto de medidas com objetivos quantificados e cujos resultados serão acompanhados em permanência. Entre as principais ações está o reforço da fiscalização já planeada em função dos locais e horários em que se observa maior concentração de comportamentos de risco. A intensificação desta fiscalização traduz-se no maior controlo de infrações críticas, como o excesso de velocidade, o consumo de álcool e o uso do telemóvel ao volante, e no reforço das operações conjuntas entre a GNR e a PSP, a par de intervenções diretas nos pontos negros e troços de maior concentração de acidentes. Para responder ao agravamento do número de atropelamentos, será colocado em prática um plano extraordinário de fiscalização em zonas urbanas. Esta estratégia dedicada em que autarquias locais, pelo conhecimento aprofundado que possuem, desempenham um papel fundamental, prevê a identificação e intervenção urgente nos locais com maior incidência deste tipo de acidentes, o reforço da iluminação, sinalização e visibilidade das passadeiras e o lançamento de uma campanha de consciencialização dirigida tanto a condutores como a peões. A segurança rodoviária não é uma responsabilidade isolada, exige um esforço e um compromisso de todos, do Estado, das autarquias, das entidades públicas e privadas e de cada cidadão. A resposta a este flagelo tem de ser conjunta, por isso estas medidas serão essenciais para cumprir com os objetivos estabelecidos a nível nacional e europeu e fazer frente à tragédia que a sinistralidade rodoviária traz a tantas pessoas e famílias. Já entraram em vigor as novas regras sobre a concessão, produção, recolha e tratamento de veículos em fim de vida, com o objetivo de reforçar a circularidade no setor automóvel e apoiar a autonomia estratégica da Europa. Todos os anos, entre 10 e 12 milhões de veículos na Europa chegam ao fim da vida útil e são tratados como resíduos. Os veículos em fim de vida constituem uma fonte fiável de matérias-primas valiosas. Quando não são devidamente geridos, podem causar problemas ambientais e levar à perda de milhões de toneladas de materiais para a economia europeia. Ao promover a recuperação, reutilização e reciclagem do aço, alumínio, cobre ou plásticos, o regulamento relativo aos veículos em fim de vida reforçará a segurança dos recursos na Europa, reduzirá a dependência da importação de matérias-primas virgens, apoiará a indústria e diminuirá os resíduos. Criará igualmente oportunidades de negócio para toda a cadeia de abastecimento, promovendo uma melhor colaboração entre produtores, operadores de desmantelamento e recicladores e reduzirá os resíduos e os impactos ambientais. Os fabricantes terão de disponibilizar instruções claras e detalhadas para a remoção e substituição de componentes, tanto durante a utilização do veículo como no final da sua vida útil, facilitando o seu desmantelamento. O regulamento introduz igualmente pela primeira vez na Europa metas obrigatórias relativas ao teor de plástico reciclado nos veículos, a fim de aumentar a procura de materiais reciclados. As medidas que incentivam a reutilização, a refabricação e o recondicionamento farão com que aumente a disponibilidade de peças subsolentes em segunda mão. O reforço da responsabilidade dos produtores garantirá o financiamento adequado do tratamento dos resíduos dos veículos em fim de vida e promoverá uma reciclagem de maior qualidade. Além disso, apenas os automóveis em condições de circulação poderão ser exportados para fora da União Europeia.
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que é que eu quero? Quero de preferência não sair da minha casa, aquela casa, especificamente essa casa. Eu sei que eu não vou abrir mais mão da minha horta. Isso não é questão de idade, eu acho que isso é uma questão de oposição.

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1: No dia 26 de agosto, a Fortaleza de Santiago recebe às 10 da noite um concerto de salsa com La Tremenda Sonora. Criada a partir de uma explosiva mistura de impulsos exóticos, a salsa é sabor e especiaria, ritmo em estado puro. As suas raízes levam-nos até Cuba e é um encontro entre várias manifestações musicais da América Latina. Representando esse caldeirão cultural em Lisboa, está um grupo de músicos que trazem a salsa na sua alma e nas suas veias. La Tremenda Sonora é uma banda cuja identidade surge de seus próprios músicos, que vêm de muitos cantos diferentes do globo, incluindo Argentina, Colômbia, República Dominicana, França, Itália, Espanha, Estados Unidos e Portugal. É um concerto para ver na Fortaleza de Santiago, no dia 26 às 10 da noite, com entrada livre. Até ao dia 25 ainda pode visitar no Grêmio, em Sesimbra, a exposição de fotografia Fiju de Chon, uma viagem fotográfica pela Guiné-Bissau de Marta Duran. 10% da venda da exposição reverte para uma instituição chamada Gedi Dias, na Guiné, onde Marta foi voluntária. E no dia 27 de agosto, a iniciativa Quintas do Museu promove uma festa de fim de verão na Fortaleza de Santiago, às 9h30 da noite, com a atuação dos Chakra, banda de pop rock com vasto repertório, onde podem ir desde os loucos anos 70, 80, 90 até aos dias de hoje, com uma diferente abordagem na forma como encaram a música e o público, direcionando toda a energia para trazer um espetáculo único, diversidade com muita qualidade e com muita energia. Os Chakra são sinónimo de boa disposição. A entrada é livre. E até 29 de agosto, a Sala de Leitura Piso 1, na Biblioteca Municipal de Sesimbra, apresenta a mostra bibliográfica Centenário Goscinny, a nona arte na biblioteca. René Goscinny foi um dos maiores argumentistas e editores de banda desenhada da história, co-criador de Asterix, uma das séries de BD mais populares e influentes do mundo. O ano de 2026 marca o centenário do seu nascimento. Em agosto, o autor do mês da Biblioteca Municipal de Sesimbra é Aquilino Ribeiro, cuja mostra bibliográfica está patente na Sala de Leitura Piso 1, na Biblioteca Municipal de Sesimbra. Aquilino Ribeiro, escritor português, ativista político antimonárquico e antiditadura, nasceu no final do século XIX, em 1885, no concelho de Sernancelho. É considerado por muitos como um dos romancistas mais produtivos da primeira metade do século XX. A sua obra literária é vasta, vai do romance ao conto, à novela, aos estudos etnográfico e histórico, passando pela biografia, a literatura infantil e o jornalismo polémico. Em setembro de 2007, por votação unânime da Assembleia da República, os seus restos mortais foram trasladados para o Panteão Nacional. Aquilino Ribeiro é o autor do mês da Biblioteca Municipal de Sesimbra, até ao final de agosto.
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E o Cascais Girls de hoje está quase a terminar. E temos o tema dos Saia para escutar. Passa por cascaisgarage.pt para escutar todas as emissões do programa. Passa também pelo Facebook Cascais Girls, deixa por lá o teu like e assim vais recebendo todas as notificações. Mas se tens uma banda e essa banda tem uma garagem, envia as tuas músicas para cascaisgarage@gmail.com. E para terminar o programa de hoje, ficamos com os Saia e este tempo. Até para a semana. Tchau!

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3: 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Sofia Mendes.
4: Na sequência das recentes interrupções no abastecimento de água verificadas no Conselho de Almada, a Autoridade de Saúde integrou o Gabinete de Crise da Água, assegurando o acompanhamento permanente da situação e a articulação com o SEMAS, Serviços Municipalizados de Água e Saneamento de Almada e restantes entidades competentes. Paralelamente ao controle operacional da qualidade da água realizado pelo SEMAS, o Serviço de Saúde Pública e a Autoridade de Saúde Coordenadora da ULS Almada, Seixal Ulsa, reforçaram o plano de vigilância sanitária. Neste sentido, está a ser realizada monitorização adicional em diversos locais das zonas de abastecimento, incluindo o acompanhamento das novas origens de água integradas no sistema, no âmbito do Programa de Vigilância Sanitária da Água Destinada ao Consumo Humano. Os resultados da monitorização efetuada demonstram que a água distribuída através da rede pública de abastecimento no Conselho de Almada mantém a conformidade com os requisitos legais de qualidade para consumo humano, não tendo sido identificadas situações que representassem risco para a saúde pública, nomeadamente em termos de transmissão de micro-organismos causadores de doença. Os resultados do controle da qualidade da água continuam a ser divulgados regularmente pelos SEMAS de Almada através dos seus canais oficiais. A Autoridade de Saúde continuará a acompanhar a situação de forma permanente, mantendo a monitorização da qualidade da água e adotando todas as medidas consideradas necessárias à proteção da saúde da população. A Autoridade de Saúde emitirá novas comunicações sempre que a evolução da situação o justifique. Neste período de verão, o aumento da população e da atividade turística na Península de Setúbal traduz também numa maior produção de resíduos. Para responder a este desafio, as equipas da Amarsul e dos municípios estão a realizar um esforço adicional com mais pessoas e meios no terreno, reforçando as operações de recolha, limpeza e higienização. Mas este é um esforço que necessita da colaboração de todos. Separar corretamente os resíduos e colocá-los nos equipamentos adequados são gestos essenciais para manter a região mais limpa e sustentável. Neste âmbito, a Amarsul tem em curso um reforço operacional para o verão, com o objetivo de responder ao aumento significativo da produção de resíduos recicláveis associado à época balnear, ao crescimento sazonal da população e ao incremento da atividade económica na Península de Setúbal. Entre as principais ações, destaca-se o reforço das equipas dedicadas à recolha porta a porta de comércio e serviços, fortalecendo a capacidade de resposta junto dos estabelecimentos comerciais durante o período de maior atividade económica e turística. A Amarsul reforçou igualmente as operações de limpeza e retirada dos resíduos que são deixados nas envolventes dos ecopontos com mais equipas dedicadas. Como resultado desta intervenção, foram recolhidas cerca de 16 toneladas de papel e cartão nos meses de junho e julho, correspondendo a 50% do total de resíduos recolhidos em ações dedicadas às envolventes dos contentores. A lavagem dos ecopontos constitui outra das prioridades definidas para este período. Para o efeito, encontram-se em operação mais equipas de lavagem dos equipamentos, sendo que só em julho foram lavados mais de 1000 contentores nos concelhos de Almada e Seixal, aos quais se juntam cerca de 250 contentores higienizados em Setúbal. Aos cidadãos, a quem vive e visita a região, a Amarsul deixa um apelo. Façam parte desta iniciativa, separem corretamente os resíduos, utilizem os equipamentos adequados e não depositem materiais nas envolventes dos ecopontos. Uma região mais limpa começa nos gestos de cada um e cada gesto conta. Os elementos rochosos presentes nas redes dinâmicas junto do túnel da Praia da Figueirinha em Setúbal já começaram a ser removidos numa operação que tem uma duração prevista até ao final de agosto. Após a retirada dos elementos rochosos que se soltaram devido ao mau tempo registado no início do ano e ficaram presos nas redes dinâmicas, a Câmara Municipal de Setúbal tem a intenção de utilizar o troço da rua Sírio da Arrábida entre a rotunda da Figueirinha e o túnel, que continua encerrado ao trânsito como zona de estacionamento para motos e para veículos dos concessionários.
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4: Já foram divulgados os dados do programa LVT Mais Cultura, cujo apoio tem crescido a cada edição. Em apenas 2 anos e 3 edições, o programa LVT Mais Cultura ultrapassou 1 milhão de euros de apoio e chegou a 222 associações culturais de toda a região de Lisboa e Val do Tejo. Promovido pela CCDR-LVT desde 2024, o programa tem reforçado de forma continuada o investimento na cultura de proximidade, aumentando a dotação e o número de entidades apoiadas em cada edição. O programa começou em 2024 com uma dotação de 300 mil euros e 62 associações culturais apoiadas. Em 2025, o investimento aumentou para 375 mil euros e chegou a 78 associações. Na edição de 2026, a dotação atinge 400 mil euros e são apoiadas 82 entidades. Face à primeira edição, são mais de 100 mil euros e mais 20 apoios. Em 2026, foram submetidas 190 candidaturas, mais 15 do que em 2025, num montante total solicitado de 710 mil euros, um aumento de 14,9%. Das propostas apresentadas, 151 foram admitidas, mais 15,3% do que no ano anterior. As 82 entidades apoiadas distribuem-se por todas as NUTs 3 da região, Grande Lisboa com 29, Oeste com 21, Médio Tejo com 13, Península de Setúbal com 12 e Lesíria do Tejo com 7. No total, os apoios abrangem 25 dos 52 municípios de Lisboa e Val do Tejo. O Oeste registrou um crescimento de 16 para 21 projetos apoiados e o Médio Tejo passou de 11 para 13. Os resultados confirmam a capacidade do programa para chegar a contextos territoriais distintos, mantendo-se o objetivo de alargar progressivamente a cobertura a mais municípios. Criado para dar resposta a entidades que nem sempre encontram lugar nos grandes instrumentos de financiamento, o programa reconhece o papel das associações, bandas filarmónicas, grupos de teatro, escolas de música e organizações dedicadas ao património na criação de públicos, na transmissão de memórias e no reforço do sentimento de pertença. A implementação de uma plataforma metropolitana de gestão urbana, criada no âmbito do projeto AML, Região Inteligente, será previsivelmente uma realidade no final do mês de agosto. Após um vasto conjunto de ações de formação que decorreram durante 3 semanas, a área metropolitana de Lisboa e as equipas técnicas que estão a desenvolver a plataforma juntaram-se na sede da AML num workshop com cerca de 50 técnicos e dirigentes municipais. O workshop, que decorreu no passado dia 24 de julho, serviu para recolher contributos finais dos municípios e esclarecer dúvidas sobre este novo instrumento, que brevemente estará ao serviço dos municípios da região. No âmbito do projeto estão também a ser desenvolvidas 10 aplicações para as seguintes áreas: gestão da habitação pública, gestão de ocorrências, cultura metropolitana, apoio à qualidade de vida dos idosos, monitorização de cheias e inundações, gestão da água, águas residuais e resíduos, estacionamento e monitorização da subida do nível do mar. Paralelamente ao desenvolvimento destas plataformas, encontram-se a decorrer trabalhos de integração de várias componentes de outros fornecedores, tais como a integração de dados de plataformas de habitação, ocorrências, cultura, resíduos e estacionamento. A Transportes Metropolitanos de Lisboa acaba de apresentar a plataforma Go, uma ferramenta tecnológica desenvolvida internamente para apoiar o planeamento, a gestão operacional e a monitorização dos transportes públicos. Assente nos princípios da transparência, colaboração e interoperabilidade, o Go foi concebido para responder às necessidades das autoridades de transporte e dos operadores, permitindo uma gestão mais eficiente, integrada e orientada por dados. Entre as funcionalidades da plataforma, destacam-se o planeamento e gestão da oferta de transporte, monitorização da operação em tempo real, acompanhamento do cumprimento contratual, avaliação de indicadores de desempenho, gestão integrada de informação sobre percursos, horários, títulos de transporte e procura e apoio à melhoria contínua do serviço prestado aos passageiros. Através da uniformização da informação e da centralização de dados, o GO permite aumentar a eficiência operacional, reduzir redundâncias, acelerar processos de decisão e melhorar a qualidade do serviço prestado aos cidadãos. Permitiu igualmente criar uma base tecnológica comum para toda a rede de transporte da área metropolitana de Lisboa. É graças a esta infraestrutura que a aplicação Navegante disponibiliza hoje, numa única aplicação, informação em tempo real de todos os operadores da região, proporcionando uma experiência mais simples, integrada e fiável aos passageiros. O GO resulta do investimento da TML na capacitação das suas equipas técnicas e da estreita colaboração entre especialistas em tecnologia, equipas de gestão operacional e operadores de transporte.
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A vida é a maior dádiva do universo. Seja num sorriso, numa lágrima, num abraço ou numa queda. Para além da morte, não existe nenhuma barreira que a consiga fazer parar. Por isso não podes deixar que nenhuma barreira te faça parar de desfrutá-la. Cai, sorri.